0: Ele cruzava a José Rojas, Rui. Ah, no meta, já leva com a máquina. Diz que não dá volta. Tá como Boca Juniors.
1: No, no le hagan bromas, Rob. Se enoja, mi amigo, mi hermano Rob.